0: deixa rolar, vai.
1: Aô, música!
0: Júlio Moraes, o nome dele. O nome dele aqui mesmo.
1: Tamo junto.
0: Sou papai.
1: É o filho passinho, da fábrica.
0: O passinho.
1: Ô, mas.
0: Ô. Chapa aí.
1: O que dinheiro e cacete não resolver?
0: É porque foi pouco, tu sabe disso.
1: É, rapaz, tamo junto, viu,
0: gente, patrão? O nome dele é Juninho Moraes, tá certo? Mais um produto da Fábio. Neste nota a gente volta pra fazer mais resenha.

0: 9:17.
1: Arrocha! Mais um do repertório!
2: Isso aqui é mais uma da fábrica, vai tocar no seu coração. No seu.
1: No seu coração.

0: chama, Debbie Boy.
1: Olha esse solo, olha essa vibe. Ao vivo em Maceió, é o sucesso de Vitinho Imperador. Sol e lua.
0: É, vem que vem.

0: mais um V.
1: Nove horas e 29 minutos.

0: 10 horas e 9 minutos.
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0: Essa parte da minha vida eu chamo de recaída.
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0: E aprenderam tudo, né? 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
0: 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Que pena.

0: Rindo demais da conta.
1: Eu sou seu bom, seu bom, seu bom, seu bom bombeiro. 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

0: MC Bruninho.
1: Valeu, Bruninho.
2: Aê,
1: muito
2: galera.
1: Sucesso, viu? Obrigado pelo carinho. Obrigado por participar desse momento tão especial na nossa carreira.
2: É,
1: tamo junto.
0: Fenômeno.
1: Muito sucesso. Salva de palmas pra Bruninho. Valeu, pai.

0: 2 horas e 8 minutos.
1: Caio Costa e Forró de Periferia,
2: povo do Nordeste, o canal

0: eu acho que você tem que mandar aquela mensagem. Mas manda o que está no seu coração.
1: Porque se fosse eu falaria mais ou menos assim.
2: Ei, boa noite. Antes de te bloquear, eu só vim te dizer que a partir de hoje pode tocar o terror, fazer o que quiser fazer. A boca é sua, curte sua farra. Sinto mais nada.
0: Não, apaga.
2: Oi, boa.

0: Boa noite, Uberlândia! Faz barulho aí, Uberlândia, que eu quero ouvir!
1: Que coisa linda, galera!
0: Obrigado!

0: Léo, é, gente, agradecer, viu?
1: Que isso, obrigado pelo carinho.
2: Eu vou ter que ouvir esse DVD umas 20 vezes, mano.
1: Eu também, vou ouvir por causa de vocês.
3: 2 horas
4: e 46 minutos.

0: 2:59.
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0: 3:25.
1: Vovó Churrasquinho! Essa é a nossa música, compadre.

0: Queria ver com a galera. Gera, vamos ver a galera, quer ver? Pra ver se vocês estão afinadinhos, só o refrão sem a banda aqui, só vocês. As águas do São Francisco estavam por...
1: Agora!
0: Este é o grande motivo que... Mas isso eu achei foi bom. Pra casa do meu

4 horas e 36 minutos.

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4 horas e 52 minutos.

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perguntinha para vocês aqui agora. Eu quero que vocês me respondam com muita sinceridade. Tem alguém apaixonado aqui hoje? Porque se tiver gente apaixonada aqui hoje, pode preparar o coraçãozinho, que a gente veio para judiar, gente.

5 horas e 56 minutos.

estais no céu, santificado seja o vosso nome. Venha a nós o vosso reino. Seja feita a vossa vontade, assim na terra como no céu. O pão nosso de cada dia nos dai hoje. E perdoai-nos nossas ofensas, assim como nós perdoamos a quem nos tem ofendido. Não nos deixeis cair em tentação, mas livrai-nos do mal.

0: Ave Maria, cheia de graça, o Senhor é convosco. Bendita sois vós entre as mulheres, e bendito é o fruto do vosso ventre, Jesus. Santa Maria, Mãe de Deus, rogai por nós, pecadores, agora e na hora de nossa morte. Amém.
1: O anjo do Senhor anunciou a Maria, e ela concebeu do Espírito Santo. Ave Maria, cheia de graça, o Senhor é convosco. Bendita sois vós entre as mulheres, e bendito é o fruto do vosso ventre, Jesus. Santa Maria, Mãe de Deus, rogai por nós, pecadores, agora e na hora da nossa morte. Amém. Eis aqui a escrava do Senhor. Faça-se em mim segundo a vossa palavra. Ave Maria, cheia de graça, o Senhor é convosco. Bendita sois vós entre as mulheres, e bendito é o fruto do vosso ventre, Jesus. Santa Maria, Mãe de Deus, rogai por nós, pecadores, agora e na hora da nossa morte. Amém. E o Verbo se fez carne e habitou entre nós. Ave Maria, cheia de graça, o Senhor é convosco. Bendita sois vós entre as mulheres, e bendito é o fruto do vosso ventre, Jesus. Santa Maria, Mãe de Deus, rogai por nós, pecadores, agora e na hora da nossa morte. Amém. Rogai por nós, Santa Mãe de Deus, para que sejamos dignos das promessas de Cristo. Oremos. Derramai, ó Deus, a vossa graça em nossos corações, para que, conhecendo pela mensagem do anjo a encarnação do vosso Filho, cheguemos, por sua paixão e cruz, à glória da ressurreição. Por Cristo nosso Senhor. Amém. Glória ao Pai, ao Filho e ao Espírito Santo, como era no princípio, agora e sempre. Amém.
2: Irmãos e irmãs em Cristo, hoje nos reunimos em espírito de oração, com corações abertos e almas rendidas à vontade de Deus. Neste momento sagrado, clamamos pelo auxílio divino do glorioso Arcanjo Rafael, aquele a quem o Altíssimo confiou o dom da cura, do alívio e da restauração. Com toda a nossa fé, elevemos nosso espírito a Deus, para que esta oração se torne um rio de bênçãos, derramando-se sobre cada um de nós. Feche seus olhos, inspire profundamente e sinta a presença de Deus neste lugar. Agora, oremos. Ó Arcanjo Rafael, mensageiro da cura e portador da luz divina, tu que foste enviado ao servo Tobias, guiando seus passos e restaurando

0: controle sobre nós agora. Ó poderoso Rafael, médico celestial, anjo da saúde, nós te pedimos neste instante, toca com tua mão divina aqueles que sofrem no corpo. Visita os leitos de hospital. Caminha pelos corredores onde há dor. Desce até as casas onde a enfermidade assola. E onde houver choro, traz consolo e cura. Senhor, por intermédio de Rafael, restaura aqueles que lutam contra doenças. Que os órgãos inflamados sejam aliviados. Que os ossos quebrados sejam restaurados. Que os pulmões enfermos sejam revigorados. Que os corações fracos sejam fortalecidos. Que os olhos cansados vejam novamente. Que os corpos fragilizados pelo tempo sejam sustentados pela tua graça. Ó Rafael, remove os males, as dores, as febres e os tormentos. Que as mãos médicas sejam guiadas pela sabedoria divina. Que os medicamentos sejam instrumentos do Senhor. E que cada enfermo sinta agora a presença viva da cura. Ó Santo Rafael, tu que és a cura para as feridas invisíveis, para os corações despedaçados, para as mentes atormentadas, clamamos por tua intercessão. Ó anjo da misericórdia, toca aqueles que carregam angústias profundas, os que sofrem de ansiedade, os que enfrentam depressão, os que são atormentados por pensamentos de desespero. Toca, ó Rafael, os que se sentem perdidos e sem direção, os que carregam culpas pesadas, os que foram feridos por palavras cruéis, os que perderam a esperança no amanhã. Ó Divino Arcanjo, restaura a paz interior, quebra as correntes da tristeza, desfaz os laços da aflição e traz ao coração do teu povo a doce certeza de que Deus não os abandonou. Ó glorioso Rafael, tu que uniste Tobias e Sara sob a bênção de Deus, nós te suplicamos, traz cura e harmonia aos lares, que as famílias que vivem em discórdia encontrem reconciliação, que os casamentos abalados sejam restaurados no amor, que as palavras ásperas sejam substituídas por perdão, que os filhos encontrem refúgio nos braços de seus pais, que os pais sejam fortalecidos para guiar seus filhos no caminho da verdade. Ó anjo do Senhor, cura as feridas do passado, restaura os laços quebrados e faz com que cada lar seja um refúgio de paz. Arcanjo Rafael, hoje entregamos a ti nossos corpos, nossas almas e nossas famílias. Que tua luz nos envolva dia e noite. Que teu olhar nos guie em cada jornada. Que tua presença seja um escudo contra todo o mal. E ao final desta oração, elevamos ao Pai Celestial nosso cântico de gratidão. Bendito seja o Senhor dos Exércitos. Bendito seja aquele que cura todas as feridas. Bendito seja Deus, que nos enviou Rafael, o anjo da cura. Louvado seja o teu nome, Senhor. Agora e para sempre. Amém.
1: Em nome do Pai, do Filho e do Espírito Santo. Amém. Maria, passa na frente e vai abrindo estradas e caminhos, abrindo portas e portões, abrindo casas e corações. A mãe indo na frente, os filhos estão protegidos e seguem seus passos. Ela leva todos os filhos sob sua proteção. Maria, passa na frente e resolve tudo aquilo que somos incapazes de resolver. Mãe, cuida de tudo que não está ao nosso alcance.

Tu tens poder para isso. Vai, mãe. Vai acalmando, serenando e amansando corações. Vai acabando com o ódio, os rancores, as mágoas e as maldições. Vai terminando com as dificuldades, tristezas e tentações. Vai tirando teus filhos das perdições. Maria, passa na frente e cuida de todos os detalhes. Cuida, ajuda e proteja todos os teus filhos. Maria, tu és a mãe e também a porteira. Vai abrindo o coração das pessoas e as portas pelo caminho. Maria, eu te peço, passa na frente. Vai conduzindo, ajudando e curando os filhos que necessitam de ti. Ninguém pode dizer que foi decepcionado por ti depois de ter te chamado ou invocado. Só tu, com o poder de teu filho, podes resolver as coisas difíceis e impossíveis. Amém. Vamos agora pedir por todas as coisas que estão difíceis na nossa vida. Vamos pedir pela nossa saúde, nossas famílias, por aqueles que estão doentes e precisam muito de ajuda. Vamos pedir pela segurança no nosso trabalho, para que todos consigam um bom emprego e seguro. E para aqueles que estão procurando emprego, vamos pedir para que logo encontrem algo que os faça felizes. Vamos pedir também para que nosso dinheiro seja suficiente, que nunca falte o necessário para nós vivermos com dignidade. E que consigamos resolver os problemas financeiros sem prejudicar a nossa paz. Vamos pedir por cada membro da nossa família, pelos desafios que enfrentam e pelo amor que nos une. Que possamos encontrar paz e harmonia em casa. Vamos pedir também por mais fé, que ela fique mais forte a cada dia. E para aquilo que parece impossível, vamos pedir a ajuda divina. Que Nossa Senhora nos ajude nesses momentos difíceis. Por fim, vamos pedir pela paz. A paz em nossos pensamentos, a paz em nossos corações, paz em casa e em toda a comunidade. Que a paz esteja sempre presente na nossa vida.

0: Maria, passa na frente da minha vida. Passa na frente da minha saúde. Passa na frente do meu trabalho, das minhas finanças. Virgem Maria, passa na frente da minha família. Passa na frente da minha fé. Ó Maria, passa na frente do meu impossível. Maria, minha mãe, passa na frente de tudo que tira a nossa paz. Amém. Ave Maria, cheia de graça, o Senhor é convosco. Bendita sois vós entre as mulheres, e bendito é o fruto do vosso ventre, Jesus. Santa Maria, Mãe de Deus, rogai por nós, pecadores, agora e na hora de nossa morte. Amém.
1: Amém. Amém.

Salve, Rainha. Salve, Rainha, Mãe de misericórdia, vida, doçura e esperança nossa, salve. A vós bradamos os degredados filhos de Eva. A vós suspiramos, gemendo e chorando neste vale de lágrimas. Eia, pois, advogada nossa, esses vossos olhos misericordiosos a nós volvei. E depois deste desterro, mostrai-nos Jesus, bendito fruto do vosso ventre. Ó clemente, ó piedosa, ó doce e sempre Virgem Maria, rogai por nós, Santa Mãe de Deus, para que sejamos dignos das promessas de Cristo. Amém.

7 horas e 18 minutos.

0: agora, gente, é hora que de tocar a viola no show, né? Como é que é o pagode? Dá uma mostradinha pra nós aí, Marcelão. Como é que toca esse negócio? Faz aí. Esse é o pagode que nós fazemos aqui, né? Então vamos lá, então.
1: Simbora pagodear.
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todo mundo, se Wi-Fi. E nem é de internet que eu tô falando. Mais forte, mano!

0: sempre aparece.
1: Você sintoniza e fica
2: na clube.
3: De Dalva Gomes de Jesus, Celívera Rodrigues, Balbina Oliveira, Delino Campos, Cilírio Campos, Silvera Rodrigues, Matias Ferreira de Souza, Andrelina Rodrigues Cordeiro e todas as almas do purgatório e todos falecidos da família. Pela felicidade eterna de Inácio Fernandes Moreira, Lúcia Pereira dos Santos, Germínia Gonçalves Macedo, Clemente Ferreira da Cruz. Pela felicidade eterna de José Pereira, irmão, Pedro Cândido Benício e Maria Balbina de Jesus. Pelo descanso eterno de José Moreira da Silva, José Antônio.
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3: De Sérgio Bezerra e Santa Ferreira de Araújo. Pela felicidade eterna de José Pereira de Souza, Edivaldo Pereira de Souza, Tertuliano Pereira da Silva e Jovelino Pereira. Pela felicidade eterna de Oscar Ferreira Lima, Leandro Francisco Moreira, Pedro Viana Bispo, Gerailton Martins de Oliveira, Nelson Ferreira do Nascimento e todos os pais da família. E em ação de graças pela passagem do aniversário de Zilma Pereira Aguiar, e também rezemos pelos 51 anos de Gilvan Carlos da Silva. Na graça de celebrarmos aos 45 anos da Familiares Consórcios e 10 anos de Amores Laetitia, unidos em torno da palavra e da Eucaristia, formamos a família de famílias, a comunidade, como Pedro representa a Igreja, chamada a caminhar sobre as águas do mundo, sustentada pela fé na presença do Senhor. Quando tira os olhos de Jesus, a Igreja afunda. Quando contempla firme, como famílias cheias de desafios, sigamos com a fé amadurecida na prova, que leva ao reconhecimento da identidade divina de Jesus. É o caminho pascal do discípulo, do medo à fé, da dúvida à adoração, da noite à luz. Nesta Santa Missa, iniciemos com todo o Brasil, com toda a Igreja no Brasil, a Semana Nacional da Família, com o tema Família, torna-te aquilo que és. E o lema, o amor jamais acabará. Inspirados em Amores Laetitia, que este ano completa 10 anos, queremos redescobrir a vocação familiar de ter os olhos fixos em Jesus para viver a alegria do amor no cotidiano. Dentro do mês vocacional, esta semana tem o seu valor, a importância por celebrar a vocação matrimonial. E hoje, especialmente o Dia dos Pais, vamos trazer alguns símbolos que nos ajudam na reflexão desta semana. Com alegria e fé, cantemos.

0: lembrai-vos, Senhor, da vossa aliança e nunca esqueçais a vida dos vossos pobres. Levantai-vos, Senhor, e julgai vossa causa e não fecheis o ouvido ao clamor dos que vos procuram. Bom dia.
1: Bom dia.
0: Estamos unidos em nome do Pai e do Filho e do Espírito Santo.
1: Amém.
0: O Senhor esteja convosco.
1: Ele está no meio de nós.
0: O Senhor Jesus, que nos convida à mesa da palavra e da Eucaristia, nos chama a segui-lo fielmente. Reconheçamos ser pecadores e invoquemos com confiança a misericórdia do Pai, confessando os nossos pecados. Confesso a Deus
1: Todo-Poderoso e a vós, irmãos e irmãs, que pequei por muitas vezes, por pensamentos e palavras, atos e omissões, por minha culpa, minha tão grande culpa, e peço à Virgem Maria, aos anjos e santos, e a vós, irmãos e irmãs, que roguei por mim a Deus, nosso Senhor.
0: Deus Todo-Poderoso, tenha compaixão de nós, perdoe os nossos pecados e nos conduza à vida eterna.
1: Amém.
0: Senhor, tende piedade de nós.
1: Senhor, tende piedade de nós.
0: Cristo, tende piedade de nós.
1: Cristo, tende piedade de nós.
0: Senhor, tende piedade de nós.
1: Senhor, tende piedade de nós.

0: Oremos. Deus eterno e todo-poderoso, a quem inspirados pelo Espírito Santo, ousamos chamar de Pai, fazei crescer em nossos corações o espírito de adoção filial, para merecermos entrar um dia na posse da herança prometida por nosso Senhor Jesus Cristo, vosso Filho, que é Deus, e convosco vive e reina, na unidade do Espírito Santo, por todos os séculos dos séculos.
1: Amém. O profeta Elias experimenta a bondade e a misericórdia do Senhor, sinalizada pela paz e pela suavidade de uma leve brisa. Algo semelhante acontece quando Jesus se faz presente em meio à tempestade, proporciona a calmaria das ondas e, socorrendo os discípulos com Cristo, é possível atravessar os mares agitados e vencer as dificuldades.

0: Leitura do Livro dos Reis. Naqueles dias, ao chegar ao Horebe, o monte de Deus, o profeta Elias entrou numa gruta onde passou a noite. E eis que a palavra do Senhor lhe foi dirigida nesses termos: sai e permanece sobre o monte diante do Senhor, porque o Senhor vai passar. Antes do Senhor, porém, veio um vento impetuoso e forte, que desfazia as montanhas e quebrava os rochedos. Mas o Senhor não estava no vento. Depois do vento, houve um terremoto. Mas o Senhor não estava no terremoto. Passado o terremoto, veio o fogo. Mas o Senhor não estava no fogo. E depois do fogo, ouviu-se o murmúrio de uma leve brisa. Ouvindo isso, Elias cobriu o rosto com o manto, saiu e pôs-se à entrada da gruta. Palavra do Senhor.
1: Graças a Deus.

Leitura da carta de São Paulo aos Romanos. Irmãos, não estou mentindo, mas em Cristo digo a verdade, apoiado no testemunho do Espírito Santo e da minha consciência. Tenho no coração uma grande tristeza e uma dor contínua, a ponto de desejar ser eu mesmo segregado por Cristo em favor dos meus irmãos, os de minha raça. Eles são israelitas, a eles pertencem a filiação adotiva, a glória, as alianças, as leis, o culto, as promessas e também os patriarcas. Ele é que descende quanto à sua humanidade, Cristo.

de todos, Deus bendito para sempre.

0: Depois da multiplicação dos pães, Jesus mandou que os discípulos entrassem na barca e seguissem à sua frente para o outro lado do mar, enquanto ele despediria as multidões. Depois de despedi-las, Jesus subiu ao monte para orar a sós. A noite chegou e Jesus continuava ali sozinho. A barca, porém, já longe da terra, era agitada pelas ondas, pois o vento era contrário. Pelas 3 horas da manhã, Jesus veio até os discípulos andando sobre o mar. Quando os discípulos o avistaram andando sobre o mar, ficaram apavorados e disseram: "É um fantasma!" E gritaram com medo. Jesus, porém, logo lhes disse: "Coragem, sou eu, não tenhais medo." Então Pedro lhe disse: "Senhor, se és tu, manda-me ir ao teu encontro, caminhando sobre a água." E Jesus respondeu: "Vem." Pedro:
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começou a andar sobre a água em direção a Jesus. Mas quando sentiu o vento, ficou com medo e, começando a afundar, gritou: Senhor, salva-me! Jesus logo estendeu a mão, segurou Pedro e lhe disse: Homem fraco na fé, por que duvidaste? Assim que subiram no barco, o vento se acalmou. Os que estavam no barco prostraram-se diante dele, dizendo: Verdadeiramente, tu és o Filho de Deus.

0: Estimados irmãos e irmãs, iniciamos hoje a Semana Nacional da Família, num dia em que rezamos sobre a vocação matrimonial, no dia dos pais, chefe de família, aquele que assumiu essa responsabilidade como São José de guiar a família de Nazaré, assume também a missão de guiar a sua família, protegendo a sua família, concedendo à família a dignidade. No rito do batismo, até chama a atenção para isso. Abençoai o pai, os pais desta criança, que possa conceder, de fato, vida digna, dignidade para a família, uma família que é um ambiente sagrado. Se quando a pessoa contrai um contrato social pelo casamento civil, já possui aquela responsabilidade, já ganha um título de família, ainda mais quando recebe o sacramento do matrimônio. Algo muda. Tem alguns casais que até dizem o seguinte: padre, como é diferente? Não sei explicar. É místico. É místico porque é uma graça que Deus concede no seio da família. A configuração muda. A forma de enxergar a realidade muda com a bênção ali recebida no sacramento do matrimônio, com o compromisso assumido diante da comunidade reunida. Então nós vemos, muitos celebram bodas de ouro, bodas de prata, bodas de ouro, de diamantes. Temos testemunha até de bodas de diamantes em nossa comunidade eclesial. Mas outros também vêm celebrar ali poucos, já 2 anos, né? O casal vem celebrar hoje 2 anos de enlace matrimonial, outros 1 ano, meses, e assim vamos observando testemunhas no seio da comunidade desta graça que Deus concede à família. Diante desta realidade, nós vemos na liturgia de hoje Elias, nós vemos esta graça que acontece ali diante Elias, que chega ao Horebe, o monte de Deus, entra na gruta, passa a noite e ali o Senhor fala ao seu coração. Nós podemos observar que ele foi ao monte para falar com Deus. No Evangelho, Jesus faz a mesma coisa. Ele sobe ao monte para rezar, para orar. O monte é um lugar teológico. Nós sabemos muito bem disso. Um espaço reservado para a oração. Na antiga aliança, era costume o povo de Deus, os líderes religiosos, né, subia ao monte para rezar. Moisés, quando precisou ter uma conversa séria com Deus, ter um discernimento, ele foi para onde? Para o monte. Tantos outros também subiram ao monte para rezar. Ali a graça de Deus toca o seu coração. É um espaço sagrado. Nós até usamos, gosto de usar essa configuração. Hoje em dia o monte teológico é o espaço litúrgico. Nossa região é a região plana, é uma planície. Mas nós subimos ao monte todo domingo para rezar, para orar. E um dado curioso também é que ali é um espaço de silêncio. E Elias encontra Deus na brisa suave. Jesus fala com o Pai pela ação do Espírito Santo também no silêncio. E às vezes nós queremos uma liturgia celebrada com muito barulho. Por que algo tão barulhento se nós podemos rezar de maneira silenciosa. O canto, ele louva a Deus. O instrumento musical, ele louva a Deus. Mas é preciso ter cuidado. Aqui já de modo geral, não para o Ministério de Música que está cantando agora, pelo amor de Deus. Mas, às vezes, nós, ao longo da história também, né? Hoje em dia tem se moderado mais nesse aspecto. O canto litúrgico, ele deve nos conduzir à oração. Não para agitar o nosso coração, é para acalmar o coração, acalmar a mente e nos colocar em sintonia com Deus. A liturgia, a palavra, já nos ensina que ao longo da história da salvação, os sábios buscavam o silêncio para orar, para rezar, para falar com Deus. No primeiro livro dos Reis, nós vemos esta inspiração. No Evangelho, nós vemos essa inspiração. E se tratando do espaço litúrgico, o nosso monte teológico hoje, que também subimos para falar com Deus, preciso tomar consciência daquilo que é o mandamento da lei de Deus também. Guardar domingos e festas. Cada domingo eu preciso vir à igreja para rezar, subir esse monte teológico para falar com Deus. Talvez segunda-feira, não tem missa na comunidade, nem terça, mas nos outros dias sempre tem missa na igreja matriz. Não dá para você vir? Tudo bem, mas o domingo é sagrado. Domingo é sagrado. Quando eu começo a falhar as missas dominicais, eu estou caindo num erro gravíssimo contra a minha espiritualidade, contra a espiritualidade da minha família. Se não tem um motivo justo para você faltar à Santa Missa, tem alguma coisa errada. É hora de você parar, rezar a sua história de vida, sua espiritualidade, ver o que está pegando, o que está impedindo de você vir à igreja, rezar, de você ir à igreja, rezar, subir ao monte teológico e fazer como Elias, falar com Deus, ouvindo a palavra. Olha, ele entrou na gruta, passou a noite e a palavra do Senhor foi lhe dirigida. O silêncio fez com que ele pudesse ouvir, com que ele pudesse escutar a voz de Deus. E na liturgia, no espaço sagrado, nós também estamos propícios a isso. A palavra proclamada aqui, na primeira leitura, no Salmo, na Salmodia, no Evangelho, ela vem ao nosso encontro e pode ter certeza. Ela tem a sua centralidade, a sua reflexão própria, mas a cada um ela tocou de uma forma diferenciada.
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0: Ao monte, para mim, já ressoa como algo interessante. E para você, como essa palavra chega ao seu coração? Talvez você não prestou atenção na hora que foi proclamada. Talvez na hora a leitura foi anunciada e não chegou bem aos seus ouvidos, ou talvez você não estava atento. Devido às tribulações do dia a dia, às vezes a mente fica longe, distante. Mas a palavra de Deus, anunciada, refletida, ponderada, ela nos ajuda a ir além. Guarde bem isso em seu coração, trazendo para a nossa realidade, para a sacralidade que é o seio familiar, a família. Você pai, você mãe, família que está aqui hoje, veio rezar, tomem consciência disso. Domingo é sagrado, domingo é dia de ir à casa de Deus e rezar. Orar, falar com Deus. Nada deve me impedir de procurar participar da Santa Missa Dominical. É o dia sagrado. Ah, chegou visita, padre. Vamos visita para a igreja? Eu estava me organizando. Não, era uma visita que veio de longe. como eu ia deixar? Tudo bem, tem uma justificativa plausível. Padre, eu estava doente, não estava em condições de ir à missa. Tudo bem. Padre, eu estava cansado, porque trabalhei muito durante a semana. Tudo bem, domingo de manhã poderia descansar, mas domingo à noite tem missa. É sagrado. Ah, não posso, outra comunidade tem missa. Sábado tem missa. É a liturgia dominical. Aqui não é puxão de orelha, é orientação. Buscando o jeito mais delicado de falar. Talvez alguém falasse assim, não tem nada delicado aí, tá? É um tapa na cara mesmo. Mas assim, é somente para chamar a atenção de que domingo é sagrado. Até gosto daquela expressão também, né? Domingo com missa, semana com graça, semana abençoada, porque eu comunguei da palavra, eu comunguei do banquete eucarístico, então eu ganho força para superar as adversidades da vida. É algo que muda a nossa realidade, transforma a nossa vida, transforma a nossa forma de enxergar a realidade. E eu preciso refletir, ver o que está me impedindo, às vezes, de ir à Santa Missa. Se não tem justificativa plausível, que foi algo justo, que impediu de vir à missa, eu preciso fazer uma análise da minha vida. Procurar até mesmo um sacerdote para confessar, conversar. Padre, tem algo que está me incomodando muito. Procura o sacerdote para uma orientação espiritual e assim as coisas vão chegando, entrando nos trilhos, né? Caminhando corretamente diante da realidade em que nós estamos buscando essa espiritualidade fecunda rumo a Jerusalém Celeste. Estimados irmãos e irmãs, nós vimos que Elias encontrou Deus no silêncio, na brisa suave. Jesus, depois de realizar o grande milagre da multiplicação dos pães, subiu ao monte para rezar. E despediu os discípulos, né? Despediu a multidão e pediu que os discípulos fossem adiante para a outra margem. Naquele mar, o barco passou por uma tribulação, uma tempestade, ventania forte. Deu contra o barco. Os discípulos estavam apavorados. E Jesus aparece para eles ali no mar. Depois de fazer o seu momento de oração, de intimidade com o Pai, de conversa com o Pai, Jesus vai todo iluminado, né? Os discípulos pensam que é um fantasma. É um fantasma. Senhor, se és tu, diz Pedro, se és tu mesmo, olha a dúvida do coração de Pedro. Me faz caminhar sobre as águas. Então vem, não tenha medo, venha. Enquanto ele confiou naquela expressão, venha, ele caminhou sobre as águas. Mas depois, quando chegou na metade do caminho, afundou, porque o medo, o vento do medo, soprou em seu coração. Por que teve medo? Se foi o próprio Cristo, o Filho de Deus, que pediu para ele seguir, para ele ir, por que temer? Afundou quando teve medo. E assim acontece quando nós temos o encantamento por Deus. Aquele que já está numa jornada, que eu já consigo até decorar aqui praticamente o rosto de algumas pessoas que vêm à missa dominical constantemente, não falha. Quando falha, já passa até uma dúvida assim na mente, né? Será que aconteceu alguma coisa? Será que está viajando? Pode ser, né? Tudo bem. Houve um primeiro encantamento. Talvez é só de missa dominical. É só missa dominical. Outros estão engajados, pastorais, movimentos, grupo de oração. Houve um encantamento, como aconteceu com os discípulos. Houve um encantamento, por isso eles estavam seguindo. Pedro, sobretudo, é o exemplo aqui. Teve um encontro pessoal com Jesus. Havia fé no coração. Mas chega um momento da nossa caminhada em que o vento contrário vem ao nosso encontro. O vento do medo sopra em nosso coração. E às vezes nós parece que vamos afundar, né? vento do medo quer afundar a nossa espiritualidade, a nossa jornada, a nossa missão, temos medo na hora de ir ao encontro do Senhor. E a igreja também, ao longo da história, a história da igreja, quantas vezes as tempestades, os ventos fortes sopraram contra a igreja, parecendo que a barca de Pedro iria afundar, mas Deus está ali, não afunda porque Jesus está na barca. Esse é um detalhe que não pode passar despercebido na liturgia de hoje. Enquanto Jesus está fora da barca, os discípulos estão com medo, tempestade, tribulação, mas quando Jesus pisa na barca com Pedro, o vento cessa, a tribulação para. Pedro já foi socorrido. Jesus estendeu a mão. Mais uma vez, o gesto de estender a mão, o gesto de se curvar, no limiar da história da salvação, ou melhor, quando cumpre praticamente as profecias de Deus, Deus se curva, Deus estende a mão para a humanidade. E quantas vezes, para curar, Jesus se inclina para salvar, se inclina para curar, se inclina para libertar, e agora Jesus se inclina para resgatar Pedro, que estava afundando. A nossa história é assim também. A barca de Pedro, que é a igreja, é assim também. Quando a tribulação vem, Jesus está ali na barca. Ele está conosco, ele não nos abandona. Somos nós quem abandonamos Deus com o pecado, com os erros. A malícia está no coração do ser humano em diversas situações que impede, às vezes, de contemplar a graça de Deus. E, para concluir, é preciso tomar consciência disso. Enquanto Jesus estava fora da barca, a tempestade estava atormentando os discípulos. Quando Jesus pisa na barca, cessa. Jesus está na barca de Pedro, que é a igreja de nosso Senhor Jesus Cristo. Por isso os ventos vêm, a tempestade vem, as acusações vêm, as críticas vêm, mas não abala a estrutura da igreja. Pode diminuir o número de fiéis. E até tem uma expressão que diz que a igreja vai se tornar um pequeno rebanho. Pode diminuir, pode se tornar um pequeno rebanho, mas Jesus está nessa barca e não abandona, porque é dele, é a barca dele, é a barca de Pedro. Ele elegeu Pedro. E quem é o sucessor de Pedro hoje? O nosso Papa Leão XIV, né? Daí ia falar outro nome. Leão XIV, o nosso Papa, sucessor de Pedro. E Jesus está caminhando, concedendo o discernimento. E em nossa vida também, no espaço sagrado do nosso coração, na barca da nossa vida, se você, da sua vida, se você não quer fraquejar, não quer afundar, não quer que a tempestade, que a tribulação faça com que você vá naufragar, é preciso fazer com que você peça a Deus, rezar constantemente, pedindo Deus, convidando o Senhor Jesus para entrar no seu lar, no seu coração, que é templo sagrado, altar onde habita Deus. Na barca da sua vida não pode faltar nosso Senhor Jesus Cristo, porque senão nós vamos naufragar. Que Deus nos abençoe nessa jornada eclesial, que Deus nos conduza, que tenhamos essa sensibilidade de que precisamos constantemente subir ao monte teológico e rezar no silêncio, falar com Deus. O espaço litúrgico é o nosso monte teológico, e viemos rezar a Santa Missa, falamos com Deus, ouvimos a sua palavra, ele toca o nosso coração e transforma a nossa vida. Mas existem outros ambientes também que são montes teológicos em nossa vida. Daqui a pouco, eu digo daqui a pouco porque daqui a alguns dias vamos iniciar, está se tornando uma tradição, um movimento grande no seio da igreja, a quaresma, quarentena, né, de São Miguel. Onde quer que você esteja rezando a quarentena de São Miguel, você está num monte teológico, se retirando para rezar com a 3 horas da manhã, 4, 5, ou durante o dia, no ambiente que você se retirou para rezar, ali se torna um monte teológico. É o monte como Elias subiu.

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0: presença do Senhor e os anime a espalhar esperança e caridade no caminho de todas as pessoas com os quais se encontram, rezemos.
1: Ouvi, Senhor, a nossa prece.
2: Senhor nosso Deus, atendei às nossas súplicas e fazei que reconheçamos vossa presença no cotidiano como brisa suave e calma, para descobrirmos a alegria de caminhar segundo vossa vontade e vossa luz. Por Cristo nosso Senhor.
0: Amém.
2: Amém.
0: Ao levarmos nossa oferta do pão e do vinho, que serão consagrados, exprimimos também nossa confiança total em Cristo. Com ele superamos os momentos de dificuldade, unidos com irmãos e irmãs na fé

0: Rogai, irmãos e irmãs, para que este nosso sacrifício seja aceito por Deus Pai Todo-Poderoso.
1: Receba, Senhor, por tuas mãos este sacrifício, para a glória do seu nome, para nosso bem e toda a sua santa igreja.
0: Senhor, acolhei com misericórdia os dons que concedestes à vossa igreja, e ela agora vos apresenta. Transformai-os, por vosso poder, em sacramento da nossa salvação. Por Cristo nosso Senhor.
1: Amém.
0: O Senhor esteja convosco.
1: Ele está no meio de nós.
0: Corações ao alto.
1: O nosso coração está em Deus.
0: Demos graças ao Senhor nosso Deus.
1: É nosso dever, é nossa salvação.
0: Senhor Pai de bondade, nos reunistes diante de vós para vos celebrar e proclamar vossos louvores com coração em festa. Nós vos louvamos por todas as coisas bonitas que existem no mundo e pela alegria que dais a todos nós. Nós vos louvamos pela luz do dia e pela vossa palavra que nos ilumina. Nós vos louvamos também pela terra, pelas pessoas que nela habitam e pela vida que de vós recebemos.
1: Glória a vós, Senhor, que tanto nos amais.
0: Sim, ó Pai, sois muito bom. Vós nos amais e fazeis por nós coisas maravilhosas. Sempre pensais em todas as pessoas e nunca desistis de estar perto delas. Enviastes vosso Filho querido para nos salvar. Ele curou os doentes, perdoou os pecadores, mostrou a todos o vosso amor, acolheu e abençoou as crianças.
1: Glória a vós, Senhor, que tanto nos amais.
0: Pai de bondade, nós não estamos sozinhos para celebrar vossos louvores, pois em toda a terra o vosso povo vos glorifica. Por isso rezamos com a igreja inteira, com o Papa Leão e o nosso Bispo Dorival. No céu também vos louvam sem cessar Maria, a Mãe de Jesus, os apóstolos e todos os santos, unidos a eles e aos anjos, nós vos adoramos, dizendo a uma só voz.
1: Santo, santo, santo, Senhor Deus do universo, o céu e a terra proclama a vossa glória. Hosana nas alturas, bendito que vem, em nome do Senhor. Hosana nas alturas.
0: Pai Santo, para vos agradecer, trouxemos este pão e este vinho. Pela ação do Espírito Santo, fazei que eles se tornem o corpo e o sangue de Jesus Cristo, vosso Filho muito amado. Assim, ó Pai, possamos oferecer o mesmo dom que vós nos dais.
1: Enviai o vosso Espírito Santo.
0: Na noite antes de sua morte na cruz, pôs-se à mesa com seus apóstolos, tomou o pão em suas mãos e, rezando, deu graças. Partiu o pão e o deu a seus amigos, dizendo: Tomai todos e comei. Isto é o meu corpo, que será entregue por vós.

mesmo modo, no fim da ceia, Jesus tomou em suas mãos o cálice com o vinho, rezou de novo em ação de graças e o deu a seus discípulos, dizendo: tomai todos e bebei, este é o cálice do meu sangue, o sangue da nova e eterna aliança, que será derramado por vós e por todos, para a remissão dos pecados. Fazei isto em memória de mim.

0: mistério da fé.
1: Anunciamos, Senhor, a vossa morte e proclamamos a vossa ressurreição. Vinde, Senhor Jesus.
0: Nesta Eucaristia, nós fazemos com amor o que Jesus mandou, e anunciando a sua morte e ressurreição, vos oferecemos o pão da vida e o cálice da salvação. Pai querido, é Jesus que nos conduz a vós. Por isso, vos pedimos, recebei-nos com Ele.
1: Com Jesus, recebei nossa vida.
0: Pai, que tanto nos amais, deixai-nos aproximar desta mesa e enviai sobre nós o Espírito Santo, para que, alimentando-nos com o corpo e o sangue do vosso Filho, sejamos um só coração e uma só alma.
1: Fazei de nós um só corpo, um só espírito.
0: Senhor, que sempre vos lembrais de todos nós, vos pedimos por aqueles que amamos, o Papa Leão e o nosso Bispo Dorival, nossos pais, irmãos e amigos, e os que cuidam de nós. Lembrai-vos também dos que sofrem em suas dores e andam tristes, e dos que morreram na vossa paz. Ó Pai, olhai com carinho o povo cristão e as pessoas do mundo inteiro, diante de tudo o que fazeis em nosso favor. Por meio de Jesus Cristo, vosso Filho, nós vos bendizemos e louvamos.

Cristo, com Cristo e em Cristo. A vós, Deus Pai Todo-Poderoso, na unidade do Espírito Santo, toda honra

0: obedientes à palavra do Salvador e formados por seu divino ensinamento, ousamos dizer: Pai nosso
1: que estais nos céus, santificado seja o vosso nome, venha a nós o vosso reino, seja feita a vossa vontade, assim na terra como no céu. O pão nosso de cada dia nos dai hoje, perdoai as nossas ofensas, assim como nós perdoamos a quem nos temos ofendido, e não nos deixeis cair em tentação, mas livrai-nos do mal. Amém.
0: Livrai-nos de todos os males, ó Pai, e dai-nos hoje a vossa paz. Ajudados pela vossa misericórdia, sejamos sempre livres do pecado e protegidos de todos os perigos enquanto aguardamos a feliz esperança e a vinda do nosso Salvador Jesus Cristo.
1: Vosso é o reino, o poder e a glória para sempre.
0: Senhor Jesus Cristo, dissestes aos vossos apóstolos: eu vos deixo a paz, eu vos dou a minha paz. Não olheis os nossos pecados, mas a fé que anima a vossa igreja. Dai-lhe, segundo o vosso desejo, a paz e a unidade. Vós que sois Deus, com o Pai e o Espírito Santo.
1: Amém.
0: A paz do Senhor esteja sempre convosco.
1: O amor de Cristo nos uniu.

0: Felizes os convidados para a ceia do Senhor. Eis o Cordeiro de Deus, que tira todo o pecado do mundo.
1: Senhor, eu não sou digno que entreis em minha morada.

0: Oremos. Ó Senhor, a comunhão do vosso sacramento, que acabamos de receber, nos salve e nos confirme na luz da vossa verdade. Por Cristo nosso Senhor.
1: Amém.
0: Amém. Convidar o casal para vir aqui à frente. Pode sentar.

0: A nossa proteção está no nome do Senhor, que fez o céu e a terra. São 2 anos de enlace matrimonial. Vamos pedir, Deus, que abençoe esta família para que continue sendo exemplo na comunidade eclesial. Nós vos louvamos e bendizemos, Deus Criador de todas as coisas, que no princípio criastes o homem e a mulher para constituírem uma sociedade de vida e amor. E também vos agradecemos, Senhor, porque vos dignastes abençoar o casamento de vossos filhos, Wilker e Maria Clara, para ser uma imagem da união de Cristo com a Igreja. Olhai agora com bondade para eles, e como lhes preservastes a união em meio a alegrias e tristezas, assim renovai neles sempre a aliança nupcial, aumentando a caridade e reforçando os laços da paz, a fim de merecerem receber sempre a vossa bênção, na companhia dos filhos que Deus lhe confiar. Por Cristo nosso Senhor,
1: amém.
0: Abençoe-vos em nome do Pai, do Filho e do Espírito Santo.
1: Amém.
0: Tem mais aniversariante na igreja? Não?
1: Tem.
0: Pode vir aqui à frente, os aniversariantes.
1: João Marcos e Maria Eduarda, Gilvan, Silma Pereira Guiar.
0: Vamos cantar os parabéns para os aniversariantes.

0: Viva os aniversariantes!
1: Viva!
0: Viva a família!
1: Viva!
0: Parabéns! Deus abençoe a senhora. Sorte de bênçãos. Deus abençoe o senhor mais uma vez. A senhora também. São jovens, mas são senhores e senhoras. Deus abençoe. Parabéns. Temos alguns avisos.
1: Nós temos um convite muito especial, especificamente para este mês de agosto. Agosto será o mês especial para a nossa paróquia Sagrado Coração de Jesus. A Semana Nacional da Família, que terá oportunidade para fortalecer os lares e evangelizar as famílias. Do dia 9 a 15 de agosto, vocês são convidados para acompanhar os encontros da família pelos movimentos e pastorais nas ruas e bairros da nossa comunidade. No dia 9, portanto hoje, domingo, Dia dos Pais, dará início a Semana Nacional da Família. E no dia 15, a partir das 17h30, lá na Capela São João Batista, terá a 10ª procissão de luz, com o terço da família até a Capela Nossa Senhora de Fátima. E logo após a Santa Missa, teremos um café comunitário. Aí pedimos que colabore com café, bolo, pão de queijo e outras guloseimas, para que possamos juntos partilhar. Desde já, a pastoral familiar agradece. Teremos umas palavras pela pastoral familiar.

mensagem e prece da pastoral familiar a vocês, pais. Senhor, neste dia de gratidão, elevamos nossas preces em honra a todos os pais que, com suas mãos calejadas e corações generosos, dedicam suas vidas ao sustento de suas famílias. Agradecemos por cada profissão, cada tarefa, cada esforço realizado com amor e dedicação. Que o Senhor os abençoe, fortalecendo em suas jornadas diárias e renovando suas forças. Obrigado, Senhor, pelo dom da paternidade por aqueles que não medem esforços para prover o melhor aos seus filhos. Que a proteção divina esteja sempre sobre vocês, guiando seus passos, iluminando suas decisões, para que continue sendo exemplo de amor, fé e responsabilidade. Pedimos, Pai, que enche os corações desses homens com paz e esperança, e que suas famílias sejam sempre amparadas pelo seu amor incondicional. Que seus lares sejam abençoados

paz, vai receber a bênção. Podem vir aqui à frente. E após a bênção final, os pais, a pastoral familiar preparou uma singela lembrança que será entregue lá na porta da igreja, tá bom? Isso. E agora quem estiver na assembleia, fique em pé, vamos estender as mãos sobre os pais, já que eles estão virados para lá. Vamos rezar uma Ave Maria por eles. São vocês, família, rezando por eles aqui à frente. Ave Maria.

vira para cá para receber a bênção. Isso. O Senhor esteja convosco. Pela intercessão de São Miguel, sejam livres e protegidos de todos os males temporais e espirituais. Chega para cá, Miguel, vamos abençoar. Pela intercessão de São Rafael, sejam curados das enfermidades do corpo e da alma. E pela intercessão de São Gabriel, recebam a bênção, o anúncio do Evangelho, para que sejam também anunciadores do reino e da palavra de Deus. E também pela intercessão da Sagrada Família de Nazaré. Desça sobre vós a bênção do Deus Todo-Poderoso, Pai e Filho e Espírito Santo. Amém. Pai nosso.

0: nossos pais.
1: Viva a família!
0: Muito bem, parabéns. Deus abençoe, podem voltar aos seus lugares.
2: Só lembrando que terça-feira, às 19 horas, aqui na Igreja Matriz, tem um encontro das mães, né, que rezam pelos seus filhos.
0: O Senhor esteja convosco.
2: Ele está no meio de nós.
0: Abençoe-vos o Deus Todo-Poderoso, Pai, Filho e Espírito Santo.
2: Amém.
0: Fique em paz e o Senhor vos acompanhe.
2: Demos graças a Deus.
0: Um abençoado domingo, um feliz dia dos pais para todos os senhores que são pais. Que Deus abençoe e livre de todo mal. Saudai-vos uns aos outros na paz de Jesus.

0: acho que a gente fala demais. E a gente não faz. Jesus não falou em primeiro lugar. Ele estende a mão, ele segura e ele fala. Na sua casa, no seu casamento, com seus amigos, com seus filhos, com a sua mulher, aprenda isso. Primeiro, a pessoa precisa estar segura. Ela precisa estar perto de você, mão estendida. Aí sim vem a palavra. Mas a atitude de segurança, de salvar, ela precede a palavra. Depois que Pedro está seguro, Jesus o confirma a fé. Precisa ter pouca fé. Eu não estou aqui, por que você está com esse medo? Hora que Jesus e Pedro sobem no barco, o mar se acalma. Ou seja, o mar estava revolto simplesmente para Jesus treinar os seus apóstolos numa questão. Jesus fora do barco, tempestade, escuridão, vento, medo. Jesus entra no barco, ele é a luz da vida. O mar se acalma, os discípulos se acalma e a atitude muda. E aqui é o último ponto que eu quero falar com vocês. Se antes eles tinham medo, gritavam, é um fantasma, tremiam, quando Jesus entra no barco, qual é a atitude dos discípulos? Adoração. Eles ajoelham e dizem, verdadeiramente, tu és o Filho de Deus. Meus irmãos, precisamos aprender a dobrar o nosso joelho. Precisamos aprender a adorar Jesus Cristo como verdadeiro Deus. Adorá-lo na Eucaristia. Aqui não, que já é um costume das pessoas, mas eu fico vendo em certos lugares o padre na consagração, e pessoas que não têm problema nenhum de joelho, fica todo mundo de pé. Perdeu-se o ajoelhar-se na presença de Deus, o curvar a cabeça. Bênção do Santíssimo Sacramento, o padre levanta o ostensório, o sino toca, e gente de pé, parecendo que está na presença de um biscoito da Imoré. Não vê naquela hóstia consagrada a presença viva de Jesus, corpo, sangue, alma, divindade. Os discípulos, quando viram o poder de Jesus, a única coisa que eles fizeram, ajoelharam. Ele é o Filho de Deus. Lembra dos reis magos? Quando os reis chegaram e viram o menino na manjedoura, é o Emanuel, é o Messias. Eles ofereceram ouro, incenso e mirra, ajoelharam e adoraram o menino. Precisamos tomar esta atitude na nossa vida. Quem se ajoelha para Deus, não se ajoelha para o mundo. Quem se curva perante a autoridade de Cristo, se mantém firme perante as mazelas do mundo. Se os senhores não sabem, este gesto que nós fazemos antes da comunhão, não na frente do padre e do ministro, mas atrás da primeira pessoa que está recebendo a comunhão, esse gesto aqui, ó, não sei se você sabe a origem dele, é o trigo. Se você vê o trigo, ele faz este movimento. Por quê? Porque ele tem pendão e ele pesa. Quando venta, ele se curva. O joio não se curva, porque não tem pendão. Ele imita, é só palha, então ele é leve. Então venta ou não, ele fica sempre de pé. O mundo é joio, ele não se curva perante o senhorio de Cristo. Quem se curva perante o Senhor é quem está dentro do barco. E qual é o barco? A igreja. Então nós que somos a igreja, a família de Jesus, devemos nos curvar perante a sua autoridade, ajoelharmos perante a sua presença, adorar o Senhor em espírito e em verdade. Coloque Jesus no barco da sua vida. As tempestades podem estar fora, mas nós estaremos seguros. E depois que Jesus sobe no barco, a calmaria vem. Pedro todo molhado, é o Senhor, é o Filho de Deus. Jesus repete a ordem. Agora sim, vamos continuar para a outra margem. Sem Jesus é um caos, com Jesus uma bonança. Esta é a lição do Evangelho de hoje. Que sejamos, meus irmãos, como Pedro. Quando Jesus chamar, vem, que possamos ir com fé, com segurança, porque há uma mão estendida. Sempre que você pedir, Senhor, salva-me, você verá as mãos chagadas sustentando a tua vida. Como diz aquela bela canção, se as águas do mar da vida quiserem te afogar, segura nas mãos de Deus e vai. Que a fé de Pedro, confirmada, inspire a nossa fé a acreditarmos sempre. Tempestades virão, mas o Senhor está conosco, nós já somos mais do que vencedores. Ele não nos deixará afundar. Ao Senhor Jesus, toda honra, glória e louvor. Louvado seja nosso Senhor Jesus Cristo, para sempre, seja louvado. Lembramos a todos que logo mais, às 19 horas, temos aqui no santuário a Santa Missa com as crianças. Vamos passar aí os desenhos, e as crianças que levaram o desenho na última missa, traga logo colorido para o padre ver. O Senhor esteja convosco.
1: Ele está no meio de nós.
0: Abençoe-vos Deus Todo-Poderoso, Pai, Filho e Espírito Santo.
1: Amém.
0: Glorificai o Senhor Jesus com vossa vida. Ide em paz, que o Senhor vos acompanhe.
1: Demos graças a Deus.
0: E viva Cristo Rei.
1: E salve Maria Imaculada.
0: Você que está em casa, permaneça conosco, já já, a adoração ao Santíssimo Sacramento.

Louvado seja nosso Senhor Jesus Cristo, para sempre seja louvado. É com muita alegria, esperança e muita fé que começamos ao vivo, direto do Santuário São Frei Galvão, em Divinópolis, Minas Gerais, mais uma adoração ao Santíssimo Sacramento pela TV Evangelizar. Então, uma saudação toda especial ao pessoal aí de Curitiba, da Associação Evangelizar, a todos do Santuário de Guadalupe e Jesus das Santas Chagas, as retransmissoras espalhadas no território nacional, tantas cidades e capitais com canal aberto, canal de streaming, rádios irmãs, aplicativos. Acolho também quem já estava conosco pelo YouTube na celebração da Santa Missa e estudo bíblico. Um domingo, um evangelho simplesmente maravilhoso. Jesus anda sobre as águas e convida que Pedro faça a mesma coisa. Queremos aprofundar nesta palavra. Mas agora, queria convidar você a uma atitude concreta. Ligue para o número que está aparecendo aqui no rodapé da sua TV e diga: eu estou participando ao vivo da adoração ao Santíssimo com Padre Christian. Deixe as suas intenções, os nomes das pessoas pelas quais você quer rezar. E fica o meu convite: se você ainda não é, torne-se um associado do Luz, perdão, um associado da obra Evangelizar, ajudando-nos na evangelização pelos meios de comunicação. Porque juntos evangelizamos mais. Quando você ligar, diga a cidade e o estado aonde você está. Nós queremos saber quem está conosco, quem está adorando Jesus conosco. Então, para você aí de Curitiba, o número é esse: 41-3221-6060. Os outros lugares no Brasil, está aqui o número, você pode ligar agora. Abra aí a sua Bíblia no Evangelho de hoje, Mateus capítulo 14, versículos 22 ao 33. Mateus 14, 22 ao 33. Clamemos o Espírito Santo, para que Ele prepare o nosso coração para esta palavra, para que encontre uma terra boa e que essa semente possa germinar, crescer, florir e frutificar. Em nome de Jesus nós pedimos: ó Pai, dá-nos o Teu Espírito. Cantemos.

Senhor Jesus. Queremos viver de acordo com teu Espírito, com as moções do teu Espírito. Eu não quero, Jesus, que o vento me seja contrário. Eu não quero lutar contra aquilo que Deus quer. Eu quero seguir o direcionamento do Espírito. Eu preciso ser cheio do teu Espírito. Para passar para outra margem, para mudar de vida, para ser o que Deus quer. E vem, ó Espírito Santo. Enche-nos. Cura-nos. Que sentamos o teu Espírito Santo soprando nos nossos corações, e que não tenhamos medo de caminhar sobre as águas. Em nome do Pai e do Filho e do Espírito Santo. Amém. Queridos irmãos e irmãs, neste domingo, a palavra do Senhor nos fala de um Pedro corajoso e de um Jesus amigo, próximo, de mãos estendidas. Como é bom você ter na sua vida, você ter na sua família, pessoas dispostas a estenderem a mão quando você se sentir afundando. Como é bom você ter uma mão firme que te sustenta, uma mão que te segura, uma mão que te passe segurança, confiança, doação. O evangelho deste domingo diz que Jesus ordenou que seus discípulos passassem para outra margem. Como é necessário, meus irmãos, passar para outra margem. Como é necessário largar uma vida antiga, velha, para as novidades de Deus. Quanta coisa nos espera do lado de lá, mas nós estamos agarrados à margem de cá, porque é mais seguro, é mais fácil, é mais simples. Porque entre as duas margens haverá uma tempestade, entre as duas margens haverá escuridão, entre as duas margens haverá um mar revolto, mas é lá que o Senhor nos quer, atravesse para outra margem. E os discípulos vão, e Jesus, ele fica rezando. Já era de madrugada, o texto coloca uma hora, 3 horas da madrugada.

0: um temporal. A barca era ela muito agitada pelas ondas. É assim a nossa vida. Quando é que a nossa vida é um mar calmo? É uma calmaria. Não, há momentos de chuva, há momento de provação. Quando eu visito pessoas no hospital, aquele aparelhinho que fica no CTI, parece assim, um ambiente de hospital, uma pessoa doente, então ele fica assim, pip, pip, pip, pip, pip. Sabe qual aparelho que eu estou falando, né? E quando você olha lá, ó, ele fica assim, ó, pip, pip, pip, pip. Aí a pessoa fala, nossa, mas por que essa cara fica subindo e descendo? Por que, é que não é uma linha retinha? É, meu filho, hora que você ver a linha retinha, só assim, ó, pip, já não tem vida mais. A nossa vida é um mar revolto. As ondas nos balançam, mas é preciso passar para outra margem. É preciso confiar naquele que disse, passe para outra margem. Mas é preciso tomar muito cuidado para que o vento não seja contrário. O vento é o Espírito Santo. É Deus querendo para você uma coisa e você temando fazendo outra. Eu atendi há um tempo atrás um jovem inquieto, muito inquieto com a sua vocação. Ele sentia no coração o desejo de ser religioso, não queria ser padre, mas um irmão consagrado, talvez um frei, um monge, e sua família em cima dele, para que ele namorasse e casasse, que é filho único e a mãe queria neto. E ele tentou, namorou uma, namorou duas, namorou três, e o namoro não ia, e as coisas não aconteciam. Ele não entendia por quê, parecia tudo bem, o namoro escorregava. Foi então que eu disse para ele, quem sabe, meu caro, que o vento não está contrário. Quem sabe que a sua família está querendo isso para você, mas Deus quer outra coisa. Ele resolveu há uns anos atrás, já tem alguns anos, fazer uma experiência junto aos franciscanos. Ah, paixão à primeira vista. Mas adorou o mosteiro e trabalhou e rezando, e liturgia, ajudando na missa, voltou todo feliz, com o coração cheio. Falei, está vendo? Você encontrou para onde o vento quer te levar. Sua vocação não é matrimônio. Você nasceu para ser um religioso. E foi, e está muito bem, muito feliz. Cuidado, meus irmãos, quando Deus quer para você uma coisa e você quer outra. E não é só questão da vida religiosa. Questão do seu trabalho, do seu casamento, do seu namoro, do seu estudo. O Espírito Santo, ele vai nos conduzindo. Eu não sei o nome disso. Eles falaram comigo que é biruta. Eu não sei se chama biruta, não. Mas o nome aqui não importa. Mas no aeroporto, se você prestar atenção, tem uma haste com um arco e com um tubo laranja de plástico. Aquilo indica para o piloto e para a torre para onde que o vento está ventando. Tem aeroporto que o avião ele vai pousar de cá, conforme o vento ele vai contornar e vai pousar de cá. Conforme o vento ele decola para cá, conforme o vento ele decola. Então o tempo todo eles estão olhando e falaram que chama biruta o negócio. Fala, birutinha, onde que está o vento? A gente tem que ter na nossa vida este olhar. Para onde que o vento está soprando? Para onde que o Espírito quer me levar? O que que Deus tem falado ao meu coração? Quanto é que meu coração se sente cheio? Porque remar contra o vento, você não sai do lugar. É você fazendo uma força para frente e o vento fazendo uma força contrária. Você não vai para trás porque você está empurrando para frente. Mas você não vai para frente porque o vento está te empurrando para trás. É o que nós chamamos de marcar passo. mineiro fala amassar barro. Hã? Você já viu pessoa amassando barro? Ou marcando passo? Marcar passo é um passo dos militares, né? Eles estão marchando, não é para parar de marchar, mas não é para andar, não é para ter movimento. Aí o comandante grita: marcar passo! Eles param, mas continuam marchando. A banda tocando, eles ficam assim, ó. Eles estão marchando, mas eles não se deslocam. Esse passo se chama marcar passo. Tem gente que está marcando passo há muito tempo na vida, né? No trabalho, no casamento, no estudo. A pessoa está fazendo, mas não sai do lugar. Não evolui, não cresce, não está feliz. E no Evangelho Jesus diz: olha, vai para o outro lado, mas o vento não pode ser contrário. Não deixa o vento contrário na tua vida. Seja mais dócil ao Espírito Santo. E Jesus, que estava no alto do monte, ele estava olhando e ele via toda a peleja dos discípulos no meio daquela tempestade. E às 3 horas da manhã, na Bíblia se diz, perto da quarta vigília. O que seria a quarta vigília? Entre as 3 e 6 da manhã. É o horário mais próximo do sol nascer. Eu não sei se num tempo de frio você já passou a noite acordado. A hora mais fria da noite é perto do sol nascer. Quem gosta de acampar e ficar assim no mato, pescando, de noite faz frio. Meia-noite está gelado, 3 horas da manhã está frio. Mas a hora que vai dando, meu filho, 4:30, 5 horas. Nossa, só mais um frio. Por que que ele aumenta? Porque está perto do sol nascer. Assim é na nossa vida. Quando as coisas apertam, quando o frio aumenta, mantenha firme. Está perto do sol nascer. E quem é a luz da nossa vida, senão Jesus Cristo? É por isso que na quarta vigília, ele vem caminhando sobre o mar. E Jesus está caminhando sobre o mar, porque ele é Deus. Isto é um milagre. Para de escutar bobageira de quem não sabe o que prega. Ah, não, Jesus está andando na beira do lago. Eles acharam que era andando sobre o mar, que estava escuro. Ah, não, ele veio, ele sabia onde que tinha um cordão de areia, e ele veio equilibrando o cordão de areia. Para com isso aí. Os discípulos sabiam que eles estavam longe da margem. Está escrito aqui na Bíblia, no versículo 24, a barca, porém, já longe da terra, era agitada pelas ondas. Não havia terra, não havia margem, havia mar, havia água. E Jesus, ele vem como Deus, andando sobre as águas. Os discípulos, quando viram, não sabiam que era o Senhor, e começou um escândalo. Eles estavam apavorados, com pavor. Não é medinho, não, é pavor. Eles começaram a gritar. E um empurrou o outro: o que é aquilo? Um olhou: é um fantasma. É, meus irmãos, quantas vezes na nossa vida Jesus se aproxima para nos ajudar, mas como nós não o conhecemos, achamos que é um fantasma. O que é fantasma? O que é fantasma? Existe fantasma? Não, né? Fantasma que não existe. A pessoa acha que na vida dela Jesus é inexistente. A ação de Deus é inexistente. O milagre é inexistente. Ah, é um fantasma, é um espectro, é uma sombra, é uma luz. Ou, na verdade, não é nada. Lembrei disso aqui agora, tinha me esquecido. Quando eu fazia pastoral aqui na igreja São Cristóvão, aqui em Divinópolis, era padre Luiz Carlos Amorim na época. Padre Luiz Carlos, numa noite, ficou encucado. Não era um fantasma, mas que parecia. Ele na janela do quarto dele, eu na minha, não sei quem era, estava com mais medo. Lá no pátio, uma coisa fazia assim, ó, e aparecia uma luz, parecia assim um manto, um lençol. Aí a gente olhava aquilo, sumia. Passava um tempo, falei, tá ali, ó. Passava um tempo, Está ali, ó. O padre Luiz Carlos falou assim: você olha? Eu falei, você está louco? Eu não desço daqui, nem que me pague. Eu falei, eu vou ter que olhar, senão a gente não vai dormir. Vamos lá ver o que, que é. Aí ele desceu, eu fiquei no portão meio assim, eu fui lá no pátio. O que, que era? Era, não sei se chama papel celofane, aquele papel de ovo de Páscoa, grande. Não sei como caiu lá, e lá tinha um poste, e estava ventando. Aí o papel passava de um lado para o outro, e era um papel laminado, ele dava aquele brilho e sumia na escuridão. A gente era um fantasma correndo, quase que eu achei que era o Gasparzinho. Hã? Aí na que ele chegou, ele pegou o papel e fez para mim assim, que ó o fantasma aqui, ó. Na verdade, com a invenção da luz elétrica, os fantasmas sumiram. É algo inexistente. Quando os discípulos gritam, é um fantasma! O que, que o texto está dizendo? Eles não sabiam o que era. Eles não estavam acreditando no que estavam vendo. Mas está andando sobre a água, só pode ser um fantasma. Aí Jesus, com toda a delicadeza, ele vai dizer assim: coragem, sou eu, não tenhais medo. Por que, que Jesus está dizendo isso? Porque quando Deus aparece para Moisés, eu pregava isso aqui na parte, no estudo bíblico, Moisés vê aquela sarça ardente, ele não sabe o que é, ele se aproxima para ver e Deus diz para ele, tira a tua sandália, porque a terra é santa. E ele envia Moisés para salvar o povo escravo no Egito. E Moisés pergunta, quando me perguntarem quem me enviou, eu vou responder o quê? Deus disse para ele, diga que o eu sou te enviou. Ou seja, Deus é o que ele é, o que era, o que é, o que vem. Quando Jesus diz sou eu, é a mesma coisa, eu sou. Jesus está mostrando a sua divindade. Jesus está mostrando que ele é Deus. Jesus tem poder de andar sobre as águas, que é milagre. É um milagre. Nós ouvimos há pouco a multiplicação dos pães. Aí vem a galera da TL, que ninguém aguenta. Não é multiplicação, é divisão. O pessoal sentou e cada um dividiu o que tinha na bolsa. Isso aí é da cabeça deles. Porque a Bíblia diz com clareza que houve um milagre. É um milagre de Nosso Senhor. Bodas de Caná, um milagre. Toda aquela água Jesus transforma em vinho. É por isso que as pessoas não veem milagre na vida. Eles não têm fé em Jesus. Você não acredita no que Jesus fez na Bíblia? Como que eles vão acreditar no que Jesus pode fazer na vida? Aí vem Jesus fazer um milagre, como não conhece, aí é um fantasma. É um fantasminha, camarada. Sou eu. É aquele Deus libertador, revelador, o fogo que quer queimar a nossa face desnuda com o seu amor. Pedro toma a palavra. Senhor, se és tu, manda-me ir a teu encontro caminhando sobre as águas. Olha, gente, pode faltar fé, mas coragem Pedro tem. Porque Pedro é o pescador mais velho. É o mais velho. Quando você vê a Santa Ceia, um quadro, ele tem, é uma barba, é um senhor, é o mais velho. E como mais velho e pescador, pergunte para qualquer pescador se ele consegue andar sobre as águas. Eles falam que pescador tem uns casos de pescador, é verdade? Já escutei muito caso de pescador. Mas pescador falando que andou sobre as águas, nunca ouvi. Ele sabe que isso aí ninguém vai acreditar. E Pedro sabia, se eu colocar o pé, eu vou afundar, porque isso aqui é água. A gente não anda sobre as águas. Mas se Jesus der a sua palavra, eu ando. E Jesus vai dizer, vem. Bonito isso. Jesus, quando a gente está perto dele, quando ele caminha até nós, ele nunca fala, vai. É vem. Jesus, eu preciso de você. Ih, vai para lá, vai para lá. Jesus, vai, show, vai. Não, Jesus sempre fala, vinde a mim, vós que estáis cansados, fatigados, vem. Pedro, você quer vir? Eu quero, Senhor. Venha, vem. Os discípulos, meu Deus, claro, gente, Pedro é homem, nós somos homens. Eu não sei se Pedro deu uma cambalhota e caiu no mar, não. Agora, eu faria uma coisa, eu acho que Pedro fez. Um pé no barco e o outro, ó. Peraí, deixa eu ver se... Interessante, quando ele pisou na água, ele sentiu que a água sustentou. Ele falou, que coisa, é um milagre. Aí ele tira o outro pé. Você quer ver uma pessoa cair na vida? Quer ver? É um pé no mar e outro no barco. Já tem vários vídeos cacetados assim. Quando passava esses vídeos cacetados, a pessoa ia pescar, ela colocava um pé dentro do barco, mas não tirava o outro não. Eu ficava assim, ó, claro que vai cair, meu filho. Pedro tinha que tomar uma decisão. Ou vai para o mar, ou fica no barco. No meio vai cair. Por isso que tem, por que tem gente caindo na vida? Porque fica um pé no mundo e outro pé em Deus. Tem um pé no pecado, outro pé na santidade. Está com um pé na mentira, o outro pé na verdade, não vai dar certo. Pedro confia, ele coloca um pé, viu que o negócio está firme, ele começa a andar olhando para Jesus. Como aquela criancinha que começa a andar olhando para o papai e para a mamãe. Ele nem sabe andar direito, mas ele se joga e vai para o braço do pai, o braço da mãe. Eu lembro do Marcos Henrique e da Maria Clara, meus afilhadinhos, quando começaram a andar. A Carol segurava o bracinho e soltava. As borrachas no chão. Até que ele começa a firmar as perninhas. Pedro foi com os braços e Jesus assim para Pedro, ó, vem. Mas não é essa calmaria nossa aqui não, viu? É 3 horas da manhã, sem luz, uma lamparina que mar ilumina o barco. Ondas, barulho, vento e Pedro indo até Jesus. Enquanto ele olhava para Jesus, ele caminhava. A hora que ele tirou os olhos de Jesus, começou a se preocupar com o vento, ele começou a afundar. Isto é uma pedagogia. Jesus está ensinando os seus discípulos. Sem Jesus, caos. Com Jesus, confiança. Olhando para Jesus, você caminha sobre as águas. Olhando para os problemas da vida, você afunda. Tudo é onde a gente coloca o olhar. E quando Pedro começa a afundar, o que eu mais gosto do texto, que ele não pede ajuda aos companheiros. Gente, estou afundando. Joga uma boia. Joga uma corda. Me segura. Não, ele clama a Jesus. Se foi Jesus que o chamou, Jesus haveria de sustentá-lo, porque Deus não se alegra quando nós nos afundamos. Parece-me que na cabeça de muita gente, Deus luta contra você. Ah, eu não consegui a minha vaga de emprego. Oh, Deus malvado, viu? Oh, Deus carrasco. Eu não consegui tirar a carteira do carro. Você me paga, Deus. Eu rezei tanto e não consegui. Aí eu estou doente. Oh, Deus, que não... Sendo que Deus está lá com a mão pronta. É só você gritar como Pedro. Senhor, salva-me. E a Bíblia tem uma palavrinha que eu gosto. Logo. Não é Jesus estendeu a mão. Jesus, logo, estendeu a mão. Imediato. Pedro segura na mão de Cristo. Jesus segura Pedro. Você não vai afundar. Aí diz para ele, Pedro, homem de pouca fé, por que você duvidou? Você achou que eu ia deixar você afundar? Você achou que você ia morrer afogado comigo aqui? Que isso, Pedro? Você é meu amigo, vem cá. Ai, suba no barco. A hora que Jesus sobe no barco com Pedro, calmaria. Outra lição. Sem Jesus no barco, caos. tempestade, medo, onda, morte, com Jesus no barco, calmaria, segurança, presença. A questão é, Jesus está ou não no barco da nossa vida? Se existir tempestade, mas se existir Jesus, a tempestade passará e Jesus permanecerá. Ele e os dele. Ele e os que estão com ele, por ele, nele. E os discípulos, quando vem esta ação extraordinária, que pensa que eles ficaram assustados, não só com Jesus andando sobre as águas, mas de Pedro andando sobre as águas. Eles se ajoelham e adoram a Jesus. Verdadeiramente, tu és o Filho de Deus. Eles veem que Jesus tem um poder sobrenatural. É adoração. Ah, meus irmãos, nós precisamos dobrar mais o joelho. Estamos numa era que as pessoas não se ajoelham mais. Não todas as pessoas, claro que não, mas algumas delas. Na hora da missa, o padre está fazendo a consagração. Pessoas de pé, claro, se você tem uma enfermidade, não consegue ajoelhar, mas o normal do cristão é ajoelhar, é adorar o Senhor. Uma bênção do Santíssimo Sacramento, de joelhos. Entrou numa igreja, tem um sacrário, inclinação de cabeça, genuflexão. Entrou na capela do Santíssimo, dobra o teu joelho. Não é porque o padre está falando, não é para dobrar o joelho para mim, não precisa de joelho dobrado de ninguém. Mas para Jesus é sinal da divindade, é sinal da grandeza de nosso Senhor. Precisamos, meus irmãos, voltar à sacralidade do espaço litúrgico, à sacralidade da igreja, que é lugar de oração, é lugar de oração. Quantas igrejas, aquelas senhoras que ajudam na limpeza, tem lá no baldinho delas uma espátula. Conhece espátula de pedreiro? Para quê, padre? Para tirar chiclete debaixo do banco. Falta total de noção. A pessoa não tem noção que Jesus está vivo na Eucaristia, vivo no altar. Aí fica na missa mascando chiclete. O papai e a mamãe que é catequista, é necessário isso? É ensinar a criança de pequenininho o que é uma igreja. Igreja não é playground. Igreja não é lugar de levar brinquedinho para menino ficar brincando. Tem outro lugar para menino ficar brincando. Não é lugar de menino ficar comendo. Não é lugar de menino ficar correndo, atrapalhando os outros. Não é lugar de distração, é lugar de oração. Isso começa, é de pequeno. Eu me lembro, eu e meu irmão, nunca fomos dar trabalho na igreja, porque a mãe educava de pequenininho, ó, nós vamos brincar depois da missa, depois tem o seu brinquedinho, mas nós vamos agora rezar. Fica perto da mamãe, fica perto do papai. E isso eu vejo na vida do meu irmão. Então o Marcos Henrique e a Maria Clara, de pequenininho, os dois ajoelhados na consagração, porque eles veem os pais fazendo, imita, né? O Samuel nunca falou com o Marcos, ajoelha aí. Ô Maria Clara, não. Tocou o sininho, o Samuel ajoelha, a Carol ajoelha, e o Marcos olhava aquilo, ajoelhava também. Aí ela falou, põe a mãozinha no coração, olha para o padre lá. Ó. Tranquilo, criados na igreja. Precisamos voltar ao espaço litúrgico, naquilo que é a igreja. E não deixar que as pessoas transformem a igreja naquilo que elas querem que seja. Não é assim que a banda toca. A igreja é lugar de adoração. É lugar de celebração. É lugar de respeito. E se as pessoas não têm respeito, é papel do padre exigir respeito. É papel do sacerdote formar o povo para que na presença de Deus adoremos em espírito e em verdade. O final do evangelho é o mais bonito, quando eles veem o poder de Jesus e eles ajoelham. Quero finalizar apenas, porque eu vou publicar no meu Instagram um dia desse, não fiz ainda, que é tanta coisa, eu não corre-corre. Mas eu participei de um evento lá em Barretos, com o padre Davis, evento muito bonito, chamado Pentecostes. Foi num evento lá de um lugar grande de evento, a multidão. E me chamou muito a atenção, primeiro, o trabalho das catequistas com as crianças. As catequistas, durante as pregações, fazem pregações para as crianças. E durante a missa, as crianças vêm participar com os pais. E não é um evento de 100, 200, 1000, 4 mil pessoas, não. É um evento grande. As crianças todas rezando, participando com o papai e com a mamãe, levantando a mãozinha, cantando, adorando a Deus. Mas o que me chamou a atenção, isso aí eu fiz questão de filmar. A Patrícia estava comigo, a Patrícia filmou, o pessoal tirou foto. Na hora da adoração, tinha uma menininha, menina pequena, era muita gente. A mãe pegou a menininha e pôs ela no palco, no cantinho do tapete. Meu filho, a menina ajoelhou, cantando as músicas, com o bracinho levantado, olhando para Jesus, balançando. A adoração de quase 40 minutos, ela ficou o tempo inteiro ali, ó. Uma mãe catequista, alguém que ensinou, olha, é Jesus que está ali, ó. Vamos rezar, vamos adorar. Como é importante passar para os filhos a fé, o lugar que nós estamos. E bobo dos adultos que acham que criança não sabe. Criança é mais perto do que a gente acha. Criança sabe claramente o lugar que ela está, o que se faz, o que não se faz, o que deve, o que não deve. E também os adultos, né? Porque se falta alguma coisa na educação dos pequenos, falta na formação dos adultos. Durante consagração, pessoas mexendo em celular, casais de namorados trocando carícia, gente conversando no meio da consagração, durante a bênção do Santíssimo Sacramento. Precisamos adorar o Senhor, dobrar o nosso joelho, inclinar a nossa cabeça e dizer como os discípulos: verdadeiramente, tu és o Filho de Deus. Receba aí na sua casa, através dos meios de comunicação, a visita de nosso Senhor Jesus Cristo, vivo e ressuscitado, na hóstia consagrada. Ele vai abençoar você. Ele vai abençoar a sua família. Eu não sei a tempestade que você está enfrentando. Eu não sei qual é a área da sua vida que você se sente afundando. Mas basta você olhar para Jesus e dizer: Senhor, salva-me. Ele estenderá as mãos e segurará com firmeza as nossas vidas. Cantemos.
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0: neste Dia dos Pais. Eu quero deixar uma mensagem para todos aqueles que carregam no coração a responsabilidade, o amor e a missão de cuidar de uma família. Hoje é dia daquele pai que acorda cedo, que trabalha cansado, que enfrenta problemas que os filhos muitas vezes nem conhecem, e ainda assim volta para casa tentando oferecer um sorriso. É dia daquele homem que talvez nunca tenha dito muitas palavras bonitas, mas demonstrou amor colocando comida na mesa, segurando uma mão, dando um conselho, ou simplesmente estando presente quando alguém precisava. Talvez seu pai nunca tenha usado uma capa, mas quantas batalhas ele enfrentou em silêncio para proteger você? Quantas vezes ele deixou suas próprias vontades de lado para que nada faltasse dentro de casa? Essa homenagem também é para os avós, para os padrastos que escolheram amar como verdadeiros pais e para todos aqueles que receberam de Deus a missão de ensinar, proteger e cuidar. E hoje eu quero lembrar também de muitas mães que pelas circunstâncias da vida precisaram ocupar dois lugares dentro de casa. Mães que foram carinho e força, que trabalharam dobrado, que tomaram decisões difíceis e que muitas vezes esconderam as próprias lágrimas para que os filhos não perdessem a esperança. Para essas mulheres, fica também todo o nosso respeito e a nossa homenagem, porque ser família é muito mais do que um nome. É escolher amar, cuidar, permanecer, todos os dias. Para algumas pessoas, o Dia dos Pais também traz saudade. Talvez exista uma voz que você gostaria de ouvir novamente. Um conselho que hoje faz falta. Ou um abraço que ficou guardado apenas na memória. Se o seu pai já não está aqui, guarde aquilo que ele deixou em você. Os ensinamentos, as histórias, os momentos e até aquelas pequenas coisas que você só aprendeu a valorizar depois. Porque algumas pessoas partem, mas o amor que deixaram continua vivendo dentro de nós. E se você ainda tem seu pai ao seu lado, não espere uma ocasião perfeita. Faça aquela ligação. Dê aquele abraço. Sente perto dele. Escute mais uma vez aquela história que você já conhece de cor. O tempo passa muito rápido. Os filhos crescem. Os cabelos ficam brancos. E um dia descobrimos que aqueles momentos simples eram alguns dos maiores presentes que Deus havia nos dado. Que Deus abençoe todos os pais. Dê saúde aos que estão cansados. Força aos que enfrentam dificuldades. Sabedoria aos que estão criando seus filhos. E fé para aqueles que estão atravessando dias difíceis. Que nunca falte pão na mesa. Amor dentro de casa. Coragem para continuar. E a presença de Deus guiando cada decisão. E a você, pai, que talvez pense que ninguém percebe tudo aquilo que você faz. Continue. Talvez seus filhos ainda não compreendam todos os seus sacrifícios. Mas um dia eles vão olhar para trás e entender que muitas das coisas boas que existem dentro deles começaram com seu exemplo. 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Que Deus abençoe você, seu pai, sua mãe, seus filhos e todos aqueles que você chama de família. Valorize quem está ao seu lado. Abrace enquanto puder. Diga que ame enquanto houver tempo. Porque alguns dos maiores heróis que Deus colocou em nossa caminhada nunca usaram capa. Eles simplesmente estavam lá, dentro da nossa própria casa. Feliz Dia dos Pais. Que Deus abençoe cada pai, cada mãe que precisou ser pai e mãe, e cada família que está ouvindo esta mensagem. Com carinho, Daniel de Jesus.
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0: que alguns dos maiores presentes de Deus a gente só entende quando aprende a chamar de pai.
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1: Neste Dia dos Pais, eu quero deixar uma mensagem para todos aqueles que carregam no coração a responsabilidade, o amor e a missão de cuidar de uma família. Hoje é dia daquele pai que acorda cedo, que trabalha cansado, que enfrenta problemas que os filhos muitas vezes nem conhecem, e ainda assim volta para casa tentando oferecer um sorriso. É dia daquele homem que talvez nunca tenha dito muitas palavras bonitas, mas demonstrou amor colocando comida na mesa, segurando uma mão, dando um conselho, ou simplesmente estando presente quando alguém precisava. Talvez seu pai nunca tenha usado uma capa, mas quantas batalhas ele enfrentou em silêncio para proteger você? Quantas vezes ele deixou suas próprias vontades de lado para que nada faltasse dentro de casa? Essa homenagem também é para os avós, para os padrastos que escolheram amar como verdadeiros pais e para todos aqueles que receberam de Deus a missão de ensinar, proteger e cuidar. E hoje eu quero lembrar também de muitas mães que pelas circunstâncias da vida precisaram ocupar dois lugares dentro de casa. Mães que foram carinho e força, que trabalharam dobrado, que tomaram decisões difíceis e que muitas vezes esconderam as próprias lágrimas para que os filhos não perdessem a esperança. Para essas mulheres, fica também todo o nosso respeito e a nossa homenagem, porque ser família é muito mais do que um nome. É escolher amar, cuidar, permanecer todos os dias. Para algumas pessoas, o Dia dos Pais também traz saudade. Talvez exista uma voz que você gostaria de ouvir novamente, um conselho que hoje faz falta, ou um abraço que ficou guardado apenas na memória. Se o seu pai já não está aqui, guarde aquilo que ele deixou em você. Os ensinamentos, as histórias, os momentos e até aquelas pequenas coisas que você só aprendeu a valorizar depois. Porque algumas pessoas partem, mas o amor que deixaram continua vivendo dentro de nós. E se você ainda tem seu pai ao seu lado, não espere uma ocasião perfeita. Faça aquela ligação. Dê aquele abraço. Sente perto dele. Escute mais uma vez aquela história que você já conhece de cor. O tempo passa muito rápido. Os filhos crescem. Os cabelos ficam brancos. E um dia descobrimos que aqueles momentos simples eram alguns dos maiores presentes que Deus havia nos dado. Que Deus abençoe todos os pais. Dê saúde aos que estão cansados. Força aos que enfrentam dificuldades. Sabedoria aos que estão criando seus filhos. E fé para aqueles que estão atravessando dias difíceis. Que nunca falte pão na mesa. Amor dentro de casa. Coragem para continuar. E a presença de Deus guiando cada decisão. E é você, pai, que talvez pense que ninguém percebe tudo aquilo que você faz. Continue. Talvez seus filhos ainda não compreendam todos os seus sacrifícios. Mas um dia eles vão olhar para trás e entender que muitas das coisas boas que existem dentro deles começaram com seu exemplo. E a você que acompanha as músicas do Daniel de Jesus, Eu também quero agradecer cada comentário, cada compartilhamento, cada pessoa que escuta nossas canções. 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Que Deus abençoe você, seu pai, sua mãe, seus filhos e todos aqueles que você chama de família. Valorize quem está ao seu lado. Abrace enquanto puder. Diga que ame enquanto houver tempo. Porque alguns dos maiores heróis que Deus colocou em nossa caminhada nunca usaram capa. Eles simplesmente estavam lá, dentro da nossa própria casa. Feliz Dia dos Pais. Que Deus abençoe cada pai, cada mãe que precisou ser pai e mãe, e cada família que está ouvindo esta mensagem. Com carinho, Daniel de Jesus.

perdoa, agradece. Porque alguns dos maiores presentes de Deus, a gente só entende.

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1: Pai, pode ser que daqui a algum tempo

0: 12 horas e 23 minutos.
1: Diretamente de Belo Horizonte, Luan Cine 2.0. Pãozinho no céu, vai.

0: Léo, é, te agradecer, mano.
1: Que isso, obrigado pelo carinho.
2: Eu vou ter que ouvir esse DVD umas 20 vezes, mano.
1: Eu também vou ouvir por causa de vocês.
3: 12 horas e 48 minutos.
4: Então você gosta de rua, né?

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0: eu acho que você tem que mandar aquela mensagem. Mas manda o que está no seu coração.
1: Porque se fosse eu falaria mais ou menos assim.
2: Ei, boa noite. Antes de te bloquear, eu só vim te dizer que a partir de hoje pode tocar o terror, fazer o que quiser fazer. A boca é sua, curte sua farra. Sinto mais nada.
0: Não, apaga.
2: Oi, boa.

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por isso que eu bebo, viu? Muito obrigado, meus queridos amigos Clodes e Coronel Domingos, por essa parceria demais. Música linda, bolero lindo.

Obrigado, meus queridos, por essa parceria maravilhosa, com essa música linda. Duas taças de vinho. Que Deus abençoe vocês. Mais uma vez eu agradeço de coração. Muito obrigado, Claudes. Obrigado, Coroné. Deus abençoe vocês, meus queridos. Tudo de bom para vocês. E fechou mais essa parceria. Obrigado, gente. Valeu, obrigado. Deus abençoe.

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0: precisa esquecer o cheiro dela.
1: Meu compadre, o único jeito é você não indo pra rua.
2: Aí fica ruim.
1: Liga, não vai dar problema. Chocolate!

Boa noite, Uberlândia! Faz barulho aí, Uberlândia, que eu quero ouvir! Que coisa linda!

Essa é mais um sucesso, Guilherme Silva. É mais uma pedrada nossa. Tem que respeitar pra galera das cavalgadas. É mais ou menos assim, ó. E grita, hey! Hey, hey, hey, hey. Pra cima, pra cima, pra cima. Nós tá aqui em São Paulo.

como é que é? Renatinho nas teclas, William na guitarra, Chibata no sax, Ney no violão. E aí?

0: Aô! Vai, boiadeiro!
1: Vai na castela, o que que é?
2: Parece que eu já quero sentar aqui num bar em Goiânia mesmo e já começar a beber ouvindo essa.
1: Pronto.

0: Selam Gökiler mi?
1: Uma hora e 40 minutos.

0: Simone Mendes.
1: Amo vocês.
0: Obrigado, querido. Obrigado, Simone. Que privilégio, que prazer ter vocês com a gente. Muito obrigado.
1: Obrigada, gente. Obrigado.

2 horas e 4 minutos.

eu sempre digo, isso é Lorenzo.

0: Rio de Janeiro!
1: Mari Fernanda!
0: Luana Prado!
1: Que delícia estar com você,
0: que pancada de mulher na RJ!
2: Duas horas e 42 minutos.

3 horas e 4 minutos.

0: Anderson Costa, o sucesso das ruas. Não é Anderson, é Anderson com dois S. Sai da frente que lá vem madeira.
1: Calma, deixa eu respirar um pouco. Nós somos dois loucos.

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1: Mariana Fagundes!
2: Genial!

0: Valeu, Gamei!
1: Quatro horas e 39 minutos.
2: Bora mais uma! É pisada de luz ao vivo pra se apaixonar! Chama!

0: Lado direito, vem. Esquerdo. A galera do fundão do palco aqui joga a mãozinha pra cima com a gente assim, vem.
1: Vem, vem, e o quê?

0: deixa rolar, vai.
1: Aô, música!
0: Júlio Moraes, o nome dele. O nome dele é Guilherme.
1: Tamo junto!
0: Opa, pô!
1: É o filho da fábrica.
0: O passinho.
1: Ô, mas...
0: Chava aí!
1: O que dinheiro e cacete não resolver?
0: É porque foi pouco, tu sabe isso.
1: É, rapaz, tamo junto.
0: Gente, o nome dele é Júnior Moraes, tá certo? Mais um produto da Fábio. Neste nota a gente volta pra fazer mais resenha.

que estais no céu, santificado seja o vosso nome. Venha a nós o vosso reino. Seja feita a vossa vontade, assim na terra como no céu. O pão nosso de cada dia nos dai hoje. E perdoai-nos nossas ofensas, assim como nós perdoamos a quem nos tem ofendido. Não nos deixeis cair em tentação, mas livrai-nos do mal.

0: cheia de graça, o Senhor é convosco. Bendita sois vós entre as mulheres, e bendito é o fruto do vosso ventre, Jesus. Santa Maria, Mãe de Deus, rogai por nós, pecadores, agora e na hora de nossa morte. Amém.
1: O anjo do Senhor anunciou a Maria, e ela concebeu do Espírito Santo. Ave Maria, cheia de graça, o Senhor é convosco. Bendita sois vós entre as mulheres, e bendito é o fruto do vosso ventre, Jesus. Santa Maria, Mãe de Deus, rogai por nós, pecadores, agora e na hora da nossa morte. Amém. Eis aqui a escrava do Senhor. Faça-se em mim segundo a vossa palavra. Ave Maria, cheia de graça, o Senhor é convosco. Bendita sois vós entre as mulheres, e bendito é o fruto do vosso ventre, Jesus. Santa Maria, Mãe de Deus, rogai por nós, pecadores, agora e na hora da nossa morte. Amém. E o Verbo se fez carne e habitou entre nós. Ave Maria, cheia de graça, o Senhor é convosco. Bendita sois vós entre as mulheres, e bendito é o fruto do vosso ventre, Jesus. Santa Maria, Mãe de Deus, rogai por nós, pecadores, agora e na hora da nossa morte. Amém. Rogai por nós, Santa Mãe de Deus, para que sejamos dignos das promessas de Cristo. Oremos. Derramai, ó Deus, a vossa graça em nossos corações, para que, conhecendo pela mensagem do anjo a encarnação do vosso Filho, cheguemos, por sua paixão e cruz, à glória da ressurreição. Por Cristo nosso Senhor. Amém. Glória ao Pai, ao Filho e ao Espírito Santo, como era no princípio, agora e sempre. Amém.
2: Irmãos e irmãs em Cristo, hoje nos reunimos em espírito de oração, com corações abertos e almas rendidas à vontade de Deus. Neste momento sagrado, clamamos pelo auxílio divino do glorioso Arcanjo Rafael, aquele a quem o Altíssimo confiou o dom da cura, do alívio e da restauração. Com toda a nossa fé, elevemos nosso espírito a Deus, para que esta oração se torne um rio de bênçãos, derramando-se sobre cada um de nós. Feche seus olhos, inspire profundamente e sinta a presença de Deus neste lugar. Agora, oremos. Ó Arcanjo Rafael, mensageiro da cura e portador da luz divina, tu que foste enviado ao servo Tobias, guiando seus passos e restaurando a visão de seu pai, hoje clamamos por tua presença em nossas vidas. Vem, glorioso Rafael, desce dos céus com tuas asas resplandecentes. Traga contigo os bálsamos celestiais. Passeia entre nós e toca com tua luz aqueles que sofrem, os que estão enfermos no corpo, aqueles cujas almas estão carregadas de dor, os que perderam a esperança, os que clamam por um milagre. Vem, Santo Arcanjo, envolve-nos com a tua proteção, purifica-nos com a tua graça, que a luz da cura divina se derrame sobre nós agora. Ó poderoso Rafael, médico celestial, anjo da saúde, nós te pedimos neste instante, toca com tua mão divina aqueles que sofrem no corpo, visita os leitos de hospital, caminha pelos corredores onde há dor, desce até as casas onde a enfermidade assola, e onde houver choro, traz consolo e cura. Senhor, por intermédio de Rafael, restaura aqueles que lutam contra doenças. Que os órgãos inflamados sejam aliviados. Que os ossos quebrados sejam restaurados. Que os pulmões enfermos sejam revigorados. Que os corações fracos sejam fortalecidos. Que os olhos cansados vejam novamente. Que os corpos fragilizados pelo tempo sejam sustentados pela tua graça. Ó Rafael, remove os males, as dores, as febres e os tormentos. Que as mãos médicas sejam guiadas pela sabedoria divina. Que os medicamentos sejam instrumentos do Senhor. E que cada enfermo sinta agora a presença viva da cura. Ó Santo Rafael, tu que és a cura para as feridas invisíveis, para os corações despedaçados, para as mentes atormentadas, clamamos por tua intercessão. Ó anjo da misericórdia, toca aqueles que carregam angústias profundas, os que sofrem de ansiedade, os que enfrentam depressão, os que são atormentados por pensamentos de desespero. Toca, ó Rafael, os que se sentem perdidos e sem direção, os que carregam culpas pesadas, os que foram feridos por palavras cruéis, os que perderam a esperança no amanhã. Ó Divino Arcanjo, restaura a paz interior, quebra as correntes da tristeza, desfaz os laços da aflição, e traz ao coração do teu povo a doce certeza de que Deus não os abandonou. Ó glorioso Rafael, tu que uniste Tobias e Sara sob a bênção de Deus, nós te suplicamos, traz cura e harmonia aos lares, que as famílias que vivem em discórdia encontrem reconciliação, que os casamentos abalados sejam restaurados no amor, que as palavras ásperas sejam substituídas por perdão, que os filhos encontrem refúgio nos braços de seus pais, que os pais sejam fortalecidos para guiar seus filhos no caminho da verdade. Ó anjo do Senhor, cura as feridas do passado, restaura os laços quebrados, e faz com que cada lar seja um refúgio de paz. Arcanjo Rafael, hoje entregamos a Ti nossos corpos, nossas almas e nossas famílias. Que Tua luz nos envolva dia e noite. Que Teu olhar nos guie em cada jornada. Que Tua presença seja um escudo contra todo o mal. E ao final desta oração, elevamos ao Pai Celestial nosso cântico de gratidão. Bendito seja o Senhor dos Exércitos. Bendito seja aquele que cura todas as feridas. Bendito seja Deus, que nos enviou Rafael, o anjo da cura. Louvado seja o Teu nome, Senhor. Agora e para sempre. Amém.
3: Em nome do Pai, do Filho e do Espírito Santo. Amém. Maria, passa na frente e vai abrindo estradas e caminhos, abrindo portas e portões, abrindo casas e corações. A mãe indo na frente, os filhos estão protegidos e seguem seus passos. Ela leva todos os filhos sob sua proteção. Maria, passa na frente e resolve tudo aquilo que somos incapazes de resolver. Mãe, cuida de tudo que não está ao nosso alcance. Tu tens poder para isso. Vai, mãe. Vai acalmando, serenando e amansando corações. Vai acabando com o ódio, os rancores, as mágoas e as maldições. Vai terminando com as dificuldades, tristezas e tentações. Vai tirando teus filhos das perdições. Maria, passa na frente e cuida de todos os detalhes. Cuida, ajuda e proteja todos os teus filhos. Maria, tu és a mãe e também a porteira. Vai abrindo o coração das pessoas e as portas pelo caminho. Maria, eu te peço, passa na frente. Vai conduzindo, ajudando e curando os filhos que necessitam de ti.

Vamos pedir pela segurança no nosso trabalho, para que todos consigam um bom emprego e seguro, e para aqueles que estão procurando emprego, vamos pedir para que logo encontrem algo que os faça felizes. Vamos pedir também para que nosso dinheiro seja suficiente, que nunca falte o necessário para nós vivermos com dignidade, e que consigamos resolver os problemas financeiros sem prejudicar a nossa paz. Vamos pedir por cada membro da nossa família, pelos desafios que enfrentam e pelo amor que nos une, que possamos encontrar paz e harmonia em casa. Vamos pedir também por mais fé, que ela fique mais forte a cada dia. E para aquilo que parece impossível, vamos pedir a ajuda divina. Que Nossa Senhora nos ajude nesses momentos difíceis. Por fim, vamos pedir pela paz. A paz em nossos pensamentos, a paz em nossos corações, paz em casa e em toda a comunidade. Que a paz esteja sempre presente na nossa vida.

0: Maria, passa na frente da minha vida. Passa na frente da minha saúde. Passa na frente do meu trabalho, das minhas finanças. Virgem Maria, passa na frente da minha família. Passa na frente da minha fé. Ó Maria, passa na frente do meu impossível. Maria, minha mãe, passa na frente de tudo que tira a nossa paz. Amém. Ave Maria, cheia de graça, o Senhor é convosco. Bendita sois vós entre as mulheres, e bendito é o fruto do vosso ventre, Jesus. Santa Maria, Mãe de Deus, rogai por nós, pecadores, agora e na hora de nossa morte. Amém.
1: Amém. Amém.

Salve, Rainha. Salve, Rainha, Mãe de misericórdia, vida, doçura e esperança nossa, salve. A vós bradamos os degredados filhos de Eva. A vós suspiramos, gemendo e chorando neste vale de lágrimas. Eia, pois, advogada nossa, esses vossos olhos misericordiosos a nós volvei. E depois deste desterro, mostrai-nos Jesus, bendito fruto do vosso ventre. Ó clemente, ó piedosa, ó doce e sempre Virgem Maria, rogai por nós, Santa Mãe de Deus, para que sejamos dignos das promessas de Cristo. Amém.

0: 6:34.
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0: Chama, baby boy.
1: Olha esse solo, olha essa vibe. Ao vivo em Maceió, é o sucesso de Vitinho Imperador. Sol e Lua.
2: É, vem que vem.

0: mais um ver.
1: Seis horas e 46 minutos.

Wagner, abraço Wagner. Marcelo Hélio, Galo Hélio. Tira o pé, quem gostou, dá um grito aí.

0: 7:26.
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Nossa, sério. Oh, meu Deus, parece que eu tô começando a sentir dor naquele órgão.